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1: Afri Lover, bom dia, segundou. E a segunda-feira chegou e recebemos-la como deve ser, com música, a arte número um. Se estás no carro, a caminho do trabalho, já estás por lá ou ainda a negociar com o despertador, fica desse lado. E é isso que eu gosto na segunda-feira, ou seja, também gosto do rádio, porque uma boa música pode mudar completamente o teu dia. Aqui tem novidades, tem hits, aquelas que aparecem de repente e mudam completamente a tua atmosfera. Contigo 24 horas por dia, 7 dias por semana, eu sou Beto no Anga e fico contigo até às 13 horas. A tua segunda-feira começou agora aqui na Afri Rádio 106.1 FM, a melhor playlist da cidade. 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Vamos abrir este bloco musical aqui na manhã de segunda-feira, é 5 de outubro de 2020. 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
2: Olá, Free Rádio.
1: Olá.
2: Daqui é a Cristina.
1: Cristina.
2: Fala a partir do Benfica.
1: Boa.
2: Gostaria de ouvir a música de Jungkook.
1: Qual?
2: Intitulada Mio. 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
1: Vambora, JK.

A músicas que mal começam, o corpo percebe primeiro. Rihanna, aqui com Palm the Replay. Essa música é que apresentou a Rihanna ao mundo em 2005. E repara no som. É dancehall, pop e tem um toque R&B que mistura tudo. Aquela energia caribenha que ficou imediatamente reconhecível. Aliás, Palm the Replay vem do crioulo barbadiano, que significa basicamente coloca de novo. E talvez seja exatamente isso que a música pede. Ouves uma vez e já estás a pensar. Palm the Replay. 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Vamos embora, vamos ouvir mais música. Música é o nosso mote. Abrimos assim como vamos embora com mais um pedido no WhatsApp. Aqui na Afriradio, pede também a tua música.

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1: Boas.
2: Eu gostava de ouvir a música dos Coldplay.
1: Qual?
2: Yellow.
1: Yellow.
2: Muito obrigado, um grande abraço a todos.
1: Estamos juntos.

Músicas com poder balsâmico começam e tudo fica bem mais leve. Os britânicos Jamiroquai, aqui com esse clássico diretamente do nosso baú, Little L, na voz de JK, aqui o Mokamon, saiu em 2001 no álbum A Funk Odyssey. E aqui Jamiroquai mistura funk, disco e aquela batida eletrónica que faz a música andar sempre para frente. O título, o próprio título, já diz tudo. Little L é uma referência a uma pessoa com o nome, com a letra L no caso, e fala daquele momento em que a relação começa a perder aqui o equilíbrio, mas o som esse continua cheio de movimento. Little L aqui foi um dos grandes êxitos internacionais do grupo, chegando ao top 10 do Reino Unido. Jamiroquai na playlist aqui com esse clássico de Little L aqui na 106.1 FM. Hoje é segunda-feira, a semana vai assim dando os primeiros passos e nós estamos aqui para garantir que essa energia esteja sempre garantida com boa música, muita informação, diversão e claro, a nossa melhor versão aqui na rádio que mais cresce em audiência. 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Liga agora, 928-510-400. Não saia daí, vamos fazer uma curta pausa. É um vapti-vupti. I'll be back with more music.

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1: One, two, one, two, mic check, mic check. Beethoven is back na rádio que mais cresce em audiência. 106.1. Estamos de volta, o intervalo já ficou para trás. Vamos embora, seguimos com mais música. Estamos aqui com o melhor da música nacional e internacional. 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Agora, vamos embora, vamos ao que nos trouxe aqui, a música. A música é o nosso mote. Abrimos assim com mais um pad no WhatsApp, patrocinado então pela LG. 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
2: Daqui fala o Áureo.
1: Áureo.
2: Propriamente do Patriota, bairro Onga.
1: Manda vir.
2: Eu quero ouvir a música de Anselmo Ralph, Tratar Qual? Bem.
1: Tratar Bem.
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1: Vambora, aumenta o volume.

a músicas que parecem chegar como uma coroa na cabeça. É Ava Max aqui com Kings and Queens, lançada em 2020. Essa música pega numa ideia muito simples. Poder não é só coisa de rei, é sobre força, independência, aquela capacidade de saber o teu valor. E musicalmente, a produção junta pop, eletrônica e um refrão feito para ficar na cabeça. É, e uma curiosidade aqui, Ava Max nasceu em Wisconsin, isso nos Estados Unidos da América, mas, atenção, é filha de pais albaneses e essa herança cultural faz parte também da identidade artística dela. Por isso, hoje, não interessa quem manda no teu reino. É, se sabes o teu valor, já tens a tua coroa. Ouvimos Ava Max aqui com Kings and Queens na 106.1 FM, edição de segunda-feira, 5 de outubro de 2026. 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
2: Meu nome é Johnny Blaze.
1: Johnny Blaze.
2: Fala a partir do Danjaré.
1: Manda ver. Banda.
2: Gostaria de ouvir a música do Scoreplay.
1: Qual?
2: Com título Mensagem.
1: A Message.
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1: Vamos pôr, aumenta o volume.

Humphrey Lover, que música! Isso é Bob Sinclair, Love Generation, lançado em 2005. Essa música ficou conhecida pela mistura do house, soul e aquele groove que parece empurrar o dia para frente. A ideia dessa música é muito simples: espalhar aqui a boa vibração, amor, união e a vontade de viver. Bob Sinclair é o nome artístico do francês Christophe Lafond, é que também é conhecido como Bob Sinclair, que foi inspirado aqui por uma personagem de cinema, mas deixa a explicação para depois. A melhor dessa parte dessa música é aquilo que acontece quando este groove é sem a perceberes, já estás aqui a embalar nesta música fantástica. Grandes músicas aqui na frequência mais frequentada, 106.1 FM, a rádio que mais cresce em audiência. 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Vamos embora. Esta é a Afri Rádio em 106.1 FM. Não saia daí. Vamos fazer uma curta pausa. Nem um vapt-vupt. I'll be back with the more.

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1: 1-2-1-2, mic check. Beethoven is back na rádio que mais cresce em audiência. 106.1 Afri Radio. Afri Lovers, estamos de volta. O intervalo já ficou para trás. Estamos aqui para mais um bloco musical aqui na frequência mais frequentada, 106.1 FM. 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Vamos embora, vamos ouvir a mais um pede no WhatsApp, patrocinado pela LG. Life is good. Pois é, porque aqui quem ouve também pede. Agora.

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2: Elias Candeeiro, meu nome.
1: Elias.
2: São Paulo. É a banda, concretamente, Sambizanga.
1: Manda vir.
2: Gostava muito de ouvir a música de Burna Boy com a participação de Ed Sheeran.
1: Boa.
2: Intitulada For My Hand.
1: For My Hand.
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1: Exatamente assim. Vamos embora, aumenta o volume.

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Ouvimos então Benson Boone aqui com essa música fantástica, Mystical Magical, aqui na 106.1 FM, edição de segunda-feira. Hoje é dia 5 de outubro de 2026. 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Aqui quem ouve também pede atenção. Podes pedir a tua música, manda o teu áudio para o nosso número do WhatsApp 942-197-106. Vou repetir, 942-197-106. Atenção, deves dizer o teu nome, de onde nos ouves e a música que queres ouvir.

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Oh, Free Lover, há músicas que parecem trazer de volta uma pessoa, mesmo quando ela já está longe há muito tempo. Aqui ouvimos Casing com Missing You. Basta essa música começar para aquela saudade apertar, porque todos nós temos alguém, uma pessoa que faz parte da nossa vida e que hoje já não está por perto. Talvez seja por isso que essa música seja tão especial, porque não precisa de grandes explicações. Fala daquele vazio que fica quando alguém importante deixa de fazer parte dos nossos dias. E há qualquer coisa nos sons dos anos 2000 que tornam ainda muito mais nostálgico. As vozes, as produções, os CDs, as tardes de rádio juntos e aquelas músicas que acabam por ficar ligadas às pessoas. Ouvimos Missing You aqui na voz de Case. Se essa música trouxe alguém à memória, deixa tocar. E as memórias até fazem bem. Vamos embora. 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Não saia daí. Vamos fazer uma curta pausa, como diz Arnold Schwarzenegger. I'll be back. E eu acrescento with more music.

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6: Afri Lover, agora mudamos o ritmo. Se acabaste de chegar, então seja bem-vindo, porque começa agora o programa mais musical da Afri Rádio. Não precisa de interrupção, aqui é só música e zero conversa. Música atrás de música, hits, clássicos, novidades, sempre para animar o teu dia de segunda-feira aqui com a Afri Rádio. Aqui é uma hora de música non-stop com o melhor da música nacional e internacional. Vamos embora, abrimos assim mais uma edição.

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2: Olá, Frihalho. Aqui para o Daniel Cardoso.
1: Daniel.
2: Estou ligado a partir do Movimento.
1: Boa.
2: Gostaria de ouvir a música de Ivandro, Monarquia.
1: Monarquia.
2: LG, Life is Good.
1: Life is Good. Vamos embora, aumenta o volume, campeão.
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1: Ao Free Lover, e foi assim uma hora inteira em que deixamos a música falar por nós, uma atrás da outra, sem parar, sem complicação, sem tirar o pé do ritmo. Este foi o No Break, o programa mais musical da Afri Rádio, 60 minutos non-stop music. Obrigado por ficares aí do outro lado e por fazeres parte desta frequência. Exatamente assim, este foi o No Break. No Break termina aqui, but the music don't, a música não. A programação continua com mais hits, mais clássicos, mais novidades e mais companhia. Eu sou Beethoven Wang e vou continuar por aqui e a conduzir aqui essa viagem contigo. 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Encerramos então com Circle aqui, Post Malone, na 106.1 FM. 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Não saia daí, vamos fazer uma curta pausa, é um vapt-vupt. I'll be back with more music.

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1: Afri Lover, seguimos viagem. O No Break ficou para trás. Agora voltamos ao Top Hits. Mais música, mais histórias, mais curiosidades e o melhor da música mundial até às 13 horas comigo. Atenção, porque a programação da Afri Rádio é 24 sobre 24, 7 dias por semana. Mas, como já estamos a caminho de meio-dia, fica também a dica para a tua pausa. 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Vamos embora, vamos voltar ao que nos trouxe, música. Na música é o nosso mote. Vamos embora com a melhor playlist da cidade. Afri Rádio 106.1 FM.
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2: Aqui falou Vasco Mateus.
1: Vasco.
2: Vasco do Ziabanda.
1: Boa.
2: Gostaria de ouvir a música de Gabe James.
1: Qual?
2: Always.
1: Always.
2: 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A rádio que mais cresce em audiência.
1: Vambora, aumenta o volume, Vasco.

Free Lover. Há músicas que parecem feitas para uma coisa muito simples, deixar a pessoa que está contigo ainda mais perto. Há Ed Sheeran aqui com Azizan. Essa música, ou seja, Azizan é uma palavra persa que significa meu querido, meu amor, e talvez seja por isso que essa música tem essa energia leve, colorida, quase que como se fosse impossível de ouvi-la parada. Ed escreveu essa música a partir de uma influência persa do produtor Ailia e acabou aqui por misturar essa referência na sua própria forma de fazer pop. Há instrumentos e ritmos inspirados nesta tradição, mas a sensação continua muito Ed Sheeran. É música para dançar, música para estar com alguém, para aquele momento em que não precisas de grandes palavras, só de dizer que fica comigo. Ed Sheeran, aqui com essa música fantástica, Azizan, na 106.1 FM. 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
2: É que falam da Dilson, Tio Daddy. A partir da Sapu 2,
1: Sapu.
2: Que dediquem. Gostaria de ouvir a música do Ed Sheeran feito com Justin Bieber.
1: Boa.
2: I don't care.
1: I don't care.
2: LG Life is Good.
1: Vambora, J. Bieber.

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2: Aqui fala Yuri Wata.
1: Yuri.
2: Quero ouvir a música São Paulo, Alexis Jordan, Got to Love.
1: Got to Love,
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1: Vambora, campeão, aumenta o volume.

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Ouvimos então Elton John aqui com essa música fantástica Hold Me Closer na 106.1 FM. 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Aqui quem ouve também pede a tua música, envia o teu áudio para 942-197-106. 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Vamos embora, vamos ouvir a mais um pedido no WhatsApp patrocinado pela LG, aqui na Afri Rádio, a frequência mais frequentada. 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
2: Como é que é, Afregádio?
1: Como é que é?
2: Daqui vos fala o Jair Júnior, a partir da samba.
1: Júnior.
2: Gostaria de ouvir a música de The Weeknd.
1: Call
2: out my name.
1: Call out my name.
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1: Vamos embora, Belma 40 Fire. The Weeknd.

0: Há músicas que parecem uma conversa, mas acabam por falar de toda uma geração. Counting Crows aqui com Mr. Jones. É lançada em 1993, uma das músicas que colocou essa banda no mapa. E tudo começa com uma história muito simples. Dois amigos numa noite com alguns sonhos e aquela vontade de serem vistos. Mas por baixo da guitarra, daquele refrão que facilmente cola na cabeça, há uma pergunta. Se a vida fosse, ou seja, fosse, imaginamos que a vida fosse maior do que aquilo que nós estamos a viver. É Adam DeRich aqui escreveu essa música inspirada numa noite passada com seu amigo Mary Jones, que o próprio Jones acabou dando nome a essa música. E talvez seja por isso que essa música continua assim tão humana. Counting Crows aqui com Mr. Jones na 106.1 FM. 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Silvia, como é que tu estás?
1: Hey yo, Mr. B, eu estou super fixe, tal como o universo gosta. E tu, como é que estás, Manobra?
0: Good, good, good, como Deus quer e diabo tem inveja.
1: Maravilha, ao final de semana, bateu ou não bateu?
0: Tem que bater.
1: Ai, sim, senhora.
0: Tem que bater.
1: Yeah, fez-me lembrar aquela música aí do Bruno M. É bomba. A dança das condições. Esqueci! Misericórdia, eu esqueci. Não, como é que é? A dança dos combos, né? Câmbio, né?
0: É isso mesmo.
1: Yeah. Na cabeça de outra coisa, tipo, é lomba.
0: É combatentes. É combatentes, pois. Está tudo bem, né?
1: Tudo. Com muita energia para mais uma semana. Hoje é segunda-feira, primeira segunda-feira do mês de outubro.
0: Não sei como.
1: Segunda-feira com esse de Silvia.
0: Sacanagem.
1: Ah, te apanhei. E aí, como é que foi a tua manhã aqui com os nossos ouvintes, a interação? Como é que foi, meu nobre? Conta-me.
0: Foi rápida porque eu não devo tempo a passar. Foi dinâmica, muita música, interação com os ouvintes.
1: Que
0: então
1: maravilha.
0: foi assim, fantástica.
1: Uau!
0: E tu, pronta para hoje?
1: Prontíssima, preparadíssima. Ninja, não te esqueças que às 15 horas teremos o nosso Baú da Free Rádio. Estás a ver aquela viagem altamente incrível, com aquele sabor de quero mais, com os clássicos dos anos 90 e 2000. Uma hora incrível de grandes hits, viagem, nostalgia, pura aqui com a Grand Ninja e a Free Rádio. Às 17 horas teremos aqui o nosso Mix FM, hoje com o DJ Paulo Alves, para começar a semana com a maior instituição de house music em Angola. Às 18 horas, nada mais nada menos que o Jorge Sky, o nosso Jedi, com aquela diversão, aquela energia boa, na melhor estação. Olha, é um show, é um mimo. E às 22 horas, a reposição do Baú da Free Rádio. Então já sabes que hoje o dia irá pipocar mais que a pipoca da panela, não é?
0: Com olho do peixe frito.
1: É? Não, com olho da lata de chouriço. Cheio, deve ser fixe, né? Imagina, né? Oh, deve ser fixe, né? Imagina, vou fazer.
0: 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Alguma recomendação, Silvia?
1: Ninja, stay tuned. Ouvidos abertos, sorriso no rosto e deixa-te levar pelas batidas da nossa nave-mãe.
0: Yeah. Eu sou o Beethoven Wanga, foi um prazer ter estado aqui. Estarei de volta amanhã às 7 da matina com mais músicas, mais histórias e a minha melhor versão. Até lá, na companhia da Afri Rádio.
1: Boas músicas!
0: Agora o show é com ela, Grim Ninja, filha do Bruce Lee, a sobrinha do Michael Jackson, prima da Shakira.

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5: Ding ling ling ding ding ding ding. Boa tarde, meu ninja, minha ninja.
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5: Boa tarde, meu nobre, minha nobre. Daqui fala Silvia Romero, a.k.a. The Green Ninja, a filha do Bruce Lee, a sobrinha do Michael Jackson, a prima da Shakira, pronta para mais uma tarde de segunda-feira, a primeira segunda-feira do mês de outubro, com aquela energia boa, fantástica, com bons pedidos musicais, com aquelas dicas de ninja e ninja que só encontras aqui. Olha, estás comigo? Estás em boas mãos ou em boas mãos, eu não sei. Para começar com tudo, vamos começar com a tua voz na nossa grande estação. 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É só pesquisares por Afri Rádio 106.fm e prontos, curte, comente, partilhe, vai estar por dentro das novidades incríveis que nós temos para te oferecer. É muita coisa boa. E o nosso WhatsApp é o 942-197-106. 942-197-106.
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0: Yo, yo, yo, minha amiga e meu amigo, acabamos de curtir este grande hit dos anos 2000, a Santíssima Trindade do Hip Hop, na qual tem os dedos de Dr. Dre, Snoop Dogg e Eminem. Sim, senhora, grande segunda-feira. Imagina uma segunda-feira dessas com essa energia boa, maravilhosa, com este grande hit. Epa, é só aqui na Free Radio, não é? Estás a curtir ou não estás? Eu sei que sim. Mas calma, calma, é hora do almoço. É hora de encher o bucho. 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Brincadeira. Vamos ouvir o pedido musical, let's go.
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1: No matter what I do, eu sou hoje a free radio. No matter what I do, chuta já o teu pedido. Sangra.
2: Daqui fala o Áureo.
1: Oi.
2: Propriamente do Patriota, bairro Onga.
1: Vizinho.
2: Eu quero ouvir a música de Anselmo Ralph, Tratar Bem. 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
1: Sim, senhor.
3: Vejo

Já acabamos de curtir o grande clássico All Star de Smash Mouth, este grande hit atemporal que fez parte da trilha sonora do nosso ogro favorito, Shrek. Mas sabias que não foi a primeira trilha sonora de um filme, né? Fez parte do Mystery Man em 1999, mas só explodiu em 2001. E sabias que essa música veio a calhar numa altura que a gravadora estava a passar por momentos difíceis, financeiros, e depois o nosso eterno vocalista, o Steve, ele disse assim: olha, e que tal criamos uma música assim, assim, assim? E foi o sucesso, e tirou a banda e também a produtora da Pindaíba. Isso, isso. Há coisas que vêm no momento certo. É, é na hora certa, no momento certo. Apesar que só explodiu com o Shrek, mas pronto, até hoje curtimos e sentimos a mesma emoção. Por isso é que toca aqui na melhor estação. E aí, Ninja Ninja, vamos fazer agora uma curtíssima pausa. Então, stay tuned with the best radio station, que a diversão, é claro que continua. A pausa é curta, mas a diversão é garantida. Cante, beba água, hidrate a laringe e seja mais saudável.

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2: Ding, ding, ding, ding, ding, ding, ding. We are back, meu ninja, minha ninja.
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2: É isso aí, meu cambo e minha camba, meu nobre, minha nobre. Tenho uma novidade quentíssima, acabadita de sair do forno. E pronto, ela vem numa caixa quadrada. Ela é redonda, mas a fatia triangular. Os mais atentos já apanharam, ninja e ninja. 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Ai, que maravilha! Quando chega a quarta-feira, eu engordo 7 quilos. Ah, é isso mesmo. Comer é bom. Comer é bom, até fiquei com fome, é? Pronto, mas hoje é segunda-feira e calma, calma, porque não é só de comida que vive um ninja e uma ninja, mas também de boa música e boa energia, e nós estamos aqui para isso, para começar a semana com aquela vibe fantástica, a tua voz a conchegar os nossos corações. Então, ninja e ninja, é o momento de brilhares com mais um pedido musical.
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1: No matter what I do. Eu sou oi, o baú Ninja Ninja 942-197-106 942-197-106.
2: Como é que é a África?
1: Yo, yo.
2: Daqui vos fala o Jair Júnior a partir da samba.
1: Boa.
2: Gostaria de ouvir a música de The Weeknd, Hello My Name. 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
1: Estamos juntos, meu nobre.

Jaja. Ninja Ninja, acabamos de curtir o grande hit Jaja de Aya Nakamura, a nossa querida cantora franco-maliana, que lançou esse benga no dia 6 de abril de 2018 e faz parte do álbum Nakamura. Jaja, o Ike andou a espalhar boatos e mentiras aí na banda, dizendo que teve um caso com ela. E ela disse assim: não, Jaja, não faça isso. Eu não tive nada contigo e nem estou atrás de um relacionamento, muito menos contigo. Eu estou focada no dinheiro. All about money, yeah. Sobre isso, muitos Jajas por aí ficam a inventar coisas. Enfim, em vez de espalhar boatos, faça um pedido musical na Free Radio, não é mais fácil? Escuta o conselho da Mana Ninja. É só mandares um áudio. Um áudio super fixe, com aquela energia boa, nossa, mesmo aqui, de terráqueos e terráqueas. É só dizeres assim: olá, Free Radio, eu sou o Bruno, eu vivo na samba, eu quero ouvir a música da Ana Montana. E depois, no final, chuta assim: LG, life is good. É melhor, é melhor.

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2: Olá, Ferrari.
1: Oi.
2: Eu sou Adriano Mondume.
1: Adriano.
2: Gostaria de ouvir a música do Benson Boni, Cry.
1: Oh.
2: A Ferrari, a rádio que mais cresce a audiência.
1: Que música incrível.
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acabamos de curtir o grande hit Illusion de Dua Lipa, nossa querida cantora britânica. E essa música faz parte do álbum dela, Radical Optimist, que para mim é o melhor álbum da nossa diva. Ela que diz nessa música Illusion sobre tirar os óculos e ver as red flags que existem por aí. Porque prontos, quando queremos algo tudo é bom. Mas pronto, calma que aqui na Free Rádio tudo é bom. E para melhorar a nossa tarde altamente de segunda-feira, vamos dar aquele toque especial só com hits dos anos 90 e 2000. Então já sabes, vem aí o bolo da Free Rádio. Ninja, prepara-te porque a edição de hoje é de arrancar os cabelos. Lembrando que tu podes escolher a música que queres ouvir aqui. Eu vou explicar isso assim que nós abrirmos o nosso baú, então. Stay tuned with the best radio station, que eu volto já com mais uma edição do baú da Afri Radio Station. Aproveita a pausa para beber água, hidratar o corpicho e cantar com saúde e alegria, né?

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2: Attenzione, attenzione, mi nobili donne, sta abierta ora mas un'edizione do baú di Afri Radio, donde revivimos los mejores clásicos de los años 90 y 2000, las mejores músicas daquele tiempo não tão longe. Meu italiano espetacular, ninja, ninja, é o baú da Afri Radio, começar com tudo. Segunda-feira não há espaço para preguiça e má disposição. Aqui na Afri Radio é só alegria, energia boa e bons pedidos musicais. Mas calma, calma, que agora iremos viajar até a terra da Musicolândia para resgatar aqueles hits dos anos 90 e 2000, hits que marcaram gerações, que mexeram com os nossos corações. Ai, eu vou chorar, é tanta emoção. Lembrando que tu podes escolher a música que queres ouvir aqui, só enviares um áudio para o nosso WhatsApp dizendo o teu nome, o teu bairro, o título da queta e no final LG Life is Good para 942-197-106. 942-197-106 e tu podes escolher à vontade. Manda um, manda dois, manda três pedidos musicais. É muita emoção. 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É uma maravilha, não é?
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1: Volare, vou cantare, chuta já o teu pedido. Envie o teu áudio para o nosso WhatsApp. Ui.
2: Aqui fala o Pedro Vicente a partir de Viana, junto aos Bolneres.
1: Boa.
2: Estarei a pedir a música dos Metallica, com o título Unforgettable.
1: Uau.
2: Afro Rádio, a maior rádio com maior audiência.
1: Brutal, meu. Yeah.

Michael Jackson, o meu tio, a encerrar a nossa fantástica edição de hoje, segunda-feira, 5 de outubro de 2026, com este grande hit, You Rock My World. Na verdade, ela fez para mim a música. Queria eu. Ninja Ninja Bow acabou, mas acabou em grande, com o rei do pop aqui a fazer a cena acontecer. Ninja Ninja Bow acabou, mas calma, calma, que às 22 horas terá a reposição da edição de hoje. Então, chegaste tarde, não ouviste todos os hits, poderás ouvir de novo 22 horas aqui em ponto na Afri Rádio. E tu podes acompanhar a nossa programação através do teu telefone, computador, tablet, TV, no rádio do carro, sei lá, qualquer coisa, através do nosso website www.afriradio.co.au ou então no conforto da tua casa através da Zap, canal 512. Cantei tanto que até a voz tirou o pé, mas calma, calma, porque imagina assim na próxima edição ouvires a tua voz aqui e a tua música favorita. É só mandares um áudio para o nosso WhatsApp dizendo o teu nome, o teu bairro, o título da música e no final LG Life is Good. Então, Ninja Ninja, prontos, já está feito. Amanhã, Baú estará de volta às 15 horas. E, por enquanto, estaremos aqui em pausa para voltarmos com o nosso Top Hit. O Baú acabou, mas a diversão continua. Não sai daí que volto já com mais músicas.

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2: 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E agora vamos continuar a pimentar a nossa programação fantástica. Aqui com mais um pedido musical na Afri Rádio. É muita emoção, quero chorar.
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1: Tal como diz a minha prima Shakira, lolalalalalé, ninja e ninja, whenever, whatever, chuta o teu pedido. Uau!
2: Daqui é Luzololeza.
1: Oi.
2: Resido em Luanda.
1: Vizinha.
2: E gostaria de ouvir Adele, Send My Love.
1: Oh!

E aí, meu ninja, acabamos de curtir o grande hit de Post Malone, mais conhecido por Posty, aqui com o grande hit Better Now. E é com essa música que eu, Silvia Romero, aka The Green Ninja, filha do Bruce Lee, a sobrinha de Michael Jackson, a prima da Shakira, vou bazar, vou tirar o pé, vou dar titaro, porque missão dada é missão cumprida. Mas calma, calma, que não ficarás alona, porque vem aí o nosso Mix FM, hoje, segunda-feira, com o nosso fantástico DJ Paulo Alves in the Mix, para uma hora com a maior instituição do House Music em Angola. E depois o Jorge irá assumir o comando na Avemã, então com muita diversão, muitas músicas boas e bons pedidos musicais. Stay tuned with the best radio station. Mas antes disso, siga a Free Radio no Facebook, Instagram, curta, comente, partilhe, fica à vontade, porque Mi Rádio é sua rádio. E bora seguir a Green Ninja no Instagram, pesquisa por Green Ninja 77, que lá a festa também acontece. Tal como diz o meu ex-vizinho Arnold Schwarzenegger, I'll be back. Assalamu alaikum, babies, e bora curtir o nosso mix. Uou! Silvia Romero in the house, fora da house, bye bye, beijinhos, boas músicas e house music, keep on rocking. Woo!

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Edição de segunda-feira. Eu sou Paulo Waldes e estarei nas misturas de apresentação. Começamos a nossa edição ao ritmo da sanduíche ou cheddar da KFC. É tanta saudade, é TPI. Original de Cesária Évora. Aqui com o Solo, Benny e Eve Grace. Fiquem ligados até bem perto das 18. Curtam o melhor do House Music aqui na rádio que mais cresce em audiência.

edição de segunda-feira do Mix FM. Esta é Not The Same. Black Coffee Shoba Remix. Original do zimbabueno Night Free. Ainda Aima de Clubhouse. Já a seguir, Falling. Liva K Remix. Original de DJ Kent e Malé. Uma das grandes do Mix FM aqui, recuperada pelo grego Liva K. Fiquem ligados até bem perto das 18, a 121 BPMs. Eu sou o Paulo Alves, House Music, keep on rocking.

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1: Hello there, buenas noches, senhoras e senhores, meninos e meninas, Jedi e padawans de todas as galáxias. May the Force be with you, tripulação. Iniciamos agora o Top Hits nesta segunda-feira, primeiro dia da semana laboral na área. E a energia por aqui está no nível máximo para contagiar a nossa nave-mãe, a Free Radio 106.1 FM. Esta é a Millennium Falcon, onde só tocamos o melhor da música para o melhor ouvinte do mundo. Sei que recomeçar a rotina nem sempre é fácil, hein? A segunda-feira nem sempre é fácil, mas eu estou aqui com a bateria a 100%, pronto para transformar a vossa segunda e mandar qualquer cansaço direto para o hiperespaço. Peçam as vossas músicas no nosso WhatsApp, mandem o vosso áudio, 942-197-106, é o WhatsApp da Afri Rádio. E também vamos interagir no Insta e no Facebook, Afri Rádio 106.1 FM. Bora!
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1: 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Manda o teu áudio que eu estou à espera. Quero tocar o que o melhor ouvinte do mundo quer ouvir. Manda o teu áudio.
2: Sou Gaspar.
1: Gaspar.
2: Sou Pretória, África.
1: Yes, sir.
2: E gostaria de ouvir a música Late Night Talking do Harry Styles.
1: Of course, my friend.
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Yeah, oh yeah, may the force be with you, meus amigos. Acabamos de ouvir o Hino Clocks dos gigantes Coldplay. Esta música foi lançada em 2002 e faz parte do álbum lendário A Rush of Blood to the Head. Isso mesmo, essa faixa tem uns riffs, estás a ver, um daqueles riffs de piano mais icónicos da história da música, sem sombra de dúvidas. Basta começar o pianozinho que toda a gente já sabe qual é o hit. Uma verdadeira viagem sonora que faz o tempo parar e a mente flutuar para longe, bem no ritmo do universo, aqui no nosso Top Hits da tua Afri Rádio 106.1 FM. E nós continuamos a rolar a todo vapor neste início de semana. Segundinha boa, segundinha com clima de festa, aqui na melhor rádio. 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E também, se és empresário, tem lá muitas informações para anunciares aqui na melhor rádio. 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
1: 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Pede a tua música que eu estou à espera. Vamos manter essa boa energia e ficar coladinhos à melhor rádio. Manda o teu áudio.
2: Para aqui é o João Paulo.
1: João.
2: Fala a partir do Cozenga.
1: Yes, sir.
2: E gostaria de ouvir a música do Anson Ralph com o título Vem Nos Ajudar.
1: Ué.
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Ora, melhores ouvintes do mundo, a música não para e esta é fantástica. Rain Dance, música de Dave e Thames, uma colaboração perfeita. Há quem diga que eles estão num caso, hein? Ouvinte, tu sabes de alguma novidade? Conta-me no nosso WhatsApp ou no nosso Instagram, AfriRádio 106.1 FM, no Insta e no Face. Vamos fofocar sobre a vida do Dave e da Thames, se os rumores são reais ou não. É isso aí. Bem, fechamos a primeira etapa do nosso Top Hits com esse som, hein? Agora vamos fazer uma pausa super rápida para os nossos comerciais, hein? É o nosso intervalo comercial, mas é sempre rapidinho. Já sabes que aqui a música é a nossa linguagem universal. 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Agora sim, a pausa é curta e o vosso Jedi já volta com a melhor música na melhor rádio.

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4: 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Bora, meus amigos, estamos de volta para continuar a curtir o melhor da música na melhor rádio de sempre, Afri Rádio 106.1 FM. É isso aí, vamos aproveitar, afinal de contas, segunda-feira também é dia de música sem parar. Está no ar o No Break, uma hora de música non-stop. A partir de agora, vamos animar a nossa noite. Já estava animada, né, com o nosso top hit. Mas agora com No Break é sem interrupções. Soa música boa atrás de música boa. Aproveita, faz o teu pedido. Se queres dedicar a alguém, este é o momento perfeito. Manda o teu áudio para o nosso WhatsApp. Diz o teu nome, de onde nos falas e qual é o hit que queres ouvir aqui na Afri Rádio 106.1 FM. Afri Rádio 106.1 FM. O nosso WhatsApp já sabes qual é, né? 942-197-106. Mas fica atento, para mais informações. E vamos interagir no Insta e no Facebook. Bora!
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1: 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Manda o teu áudio que eu estou à espera. Quero tocar o que tu queres ouvir. Bora, campeão!
2: Aqui fala o vosso boy, Mizua.
1: Fala comigo, meu boy.
2: Gostaria de ouvir a música do meu cantor preferido, Usher, com
1: yes.
2: tema Seduction. LG, Life.

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1: Yes, sir! O teu Jedi está de volta! Yes, sir! Voltei, meus amigos, com o melhor da música na melhor rádio de sempre, a Free Rádio 106.1 FM. Mr. Jorge Sky, de uma galáxia muito, muito longe, para continuar a curtir esta boa vibe. Segunda-feira! Dia bom, né? Dia bom demais aqui na tua Free Rádio. Vamos continuar a aproveitar esta programação depois de termos curtido o No Break. Então, gostaste? Dá-nos o teu feedback nas nossas redes sociais. Corre para o nosso WhatsApp 942-197-106. O nosso Instagram e o nosso Facebook têm o mesmo nome. Isso mesmo! A Free Rádio 106.1 FM nas duas redes sociais. Corre para lá, deixa o teu likezão nas nossas últimas publicações, interaja connosco e vamos fazer a família afri-radiana crescer cada vez mais. Corre para o nosso Insta e para o nosso Facebook.

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1: Então, minha amiga, meu amigo, já mandaram os vossos áudios? Mandem, porque não há limites na melhor rádio. Vocês pedem quantas músicas quiserem. Mandem 942-197-106.
2: Que é Bernete Quintas. Fala a partir do Rocha Pinto.
1: Boa!
2: Gostaria de ouvir a música do Drake e Rihanna com o título Work. Aqui na Afri Rádio 106.1 FM. 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
1: Tu sabes das coisas.

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1: Bora, meus amigos, o vosso Jedi já está de volta com o melhor da música, na melhor rádio.

melhor som. Vamos continuar a curtir esta boa vibe. Meus amigos, entramos na última hora, mas ainda temos muita vibe para entregar. Então continue aí do outro lado, porque nós vamos continuar aqui a divertir-nos com a melhor música na melhor rádio de sempre, a Free Rádio 106.1 FM. É para isso que o vosso Jedi está aqui, hein? Não vim de uma galáxia muito, muito longe à toa. Eu vim para dar-vos boa música, mas também boa energia, boas vibrações, muita positividade, hein? Muita positividade. E por falar em positividade, já agradeceste hoje pelo teu dia, hein? Estamos a terminar o dia, não? Termines o dia triste, hein, ou com o coração pesado, hein? Isso mesmo, meu amigão, não faças isso. E uma das formas de agradecer é enviar um áudio para o nosso WhatsApp 942-197-106. Pede a tua música.

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1: É isso mesmo, a vida é boa quando uma rádio toca a música que tu queres ouvir, não é verdade? Então, manda o teu áudio, diz o teu nome, de onde nos falas e qual é o hit que queres ouvir aqui.
2: Olá, Free Rádio, aqui é o Camila Miguel. Eu gostaria de ouvir a música Soreia Ramos e o Kalema, Nosso Amor.
1: Boa.
2: A Free Rádio, a rádio que...

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assim fechamos mais uma noite incrível, meu amigão. Minha amiga, thank you so much. Thank you so much por teres estado aí do outro lado, hein? Eu sou Jorge Sky e já sabes, aqui na Afri Rádio a música nunca para. Boa vibe nunca para. Eu estou a dizer bye bye, mas ainda tem muita música pela frente. Vamos curtir o baú da Afri Rádio, hein? Um clima nostálgico com músicas que marcaram os anos 90 e 2000. Tudo, tudinho para ti, melhor ouvinte do mundo. Mais uma vez, muito obrigado pelo dia, muito obrigado pelo amor e carinho da vossa audiência. Continuem sintonizados e não se esqueçam de correr para as nossas redes sociais, que assim vamos poder interagir, hein? A Free Rádio 106.1 FM no Insta e no Facebook. Bora, bora, bora! Mr. Jorge Sky ligando a nave em 3, 2, 1... Vou voltar para uma galáxia muito, muito longe. Agora é que vale a contagem, hein? 3, 2, 1...

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